0: Na Alvorada FM, Jason Mraz, Love Someone, Michael McDonald e Pat LaBelle, On My Own e Spice Girls, To Become One. Agora são 10h58.
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0: O mega show de Shakira reuniu ontem 2 milhões de pessoas em Copacabana, estimou a Prefeitura do Rio de Janeiro. Com figurinos verde e amarelo, a cantora colombiana pôs a multidão a bailar ao som de hits como Estoy Aqui e Las de la Intuición. Também se declarou ao Brasil falando em português e fez um desabafo sobre a traição que levou ao divórcio com o ex-jogador Gerard Piqué. O espetáculo ainda contou com a participação de Caetano Veloso e Maria Bethânia, Anitta e Ivete Sangalo. O show de Shakira recebeu 20 milhões de reais de investimento da Prefeitura do Rio, que prevê impacto econômico de 800 milhões na economia carioca.
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0: O Aeroporto Internacional de Belo Horizonte em Confins opera normalmente na manhã deste domingo. Também tem funcionamento regular os terminais de Congonhas e Guarulhos, em São Paulo, e o Aeroporto Internacional Presidente Juscelino Kubitschek, em Brasília. A situação é a mesma no Galeão e no Santos Dumont, ambos no Rio de Janeiro. Agora faltando um minuto para as 11. 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
0: 11 horas e 1 minuto. Bom domingo para você que está acompanhando a programação da Alvorada FM. Agora ouça o que vem por aí.
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1: Erasmo Carlos, Mesmo Que Seja Eu, You Too, The Sweetest Thing. E você ouviu também nessa primeira sequência, Simple Red, Wonderland. Agora são 11h23, baixe o nosso app ou acesse o nosso site. Assim, você pode participar escolhendo qual música você gosta mais e qual você não gosta. E é legal que você faz isso na hora, participa e dá sua opinião. E deixa a nossa programação com a sua cara e do seu jeito. 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Aqui segue o bônus, Seal, Wishing on a Star.

0: O bônus desta hora fechada com Genesis Invisible Touch. Você ouviu também Jennifer Lopez, You Belong to Me, The Police, Every Breath You Take. Agora faltando 4 minutos para o meio-dia.
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0: Belo Horizonte recebe mais uma edição do Comida de Boteco. O tradicional concurso gastronômico tem mais de 120 bares e restaurantes que, desta vez, elaboraram pratos com verduras. O preço de cada refeição é fixo, R$ 40,00, independente do local. O vencedor será escolhido por votação do público e dos jurados que avaliam o petisco, a higiene, o atendimento e a temperatura da bebida. A lista com os estabelecimentos participantes do concurso, realizado até o próximo domingo, está disponível no site comidadeboteco.com.br.
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0: E o Grupo Maria Cutia celebra 20 anos de história com uma programação para lá de especial. Desde a fundação em 2006, a companhia apresenta espetáculos para toda a família em praças, parques, ruas e palcos pelo mundo. Neste aniversário de 2 décadas, o coletivo se mantém fiel à própria essência e apresenta neste domingo mais uma atração no Parque Municipal no centro de BH. Hoje será a vez do espetáculo Brincante na Roda, que promete levar aos pequenos muita história embalada ao som de canções do Vale do Jequitinhonha e do Norte de Minas. A apresentação ocorre às 16h e a entrada é gratuita. Agora faltando 2 minutos para o meio-dia. Eu sou Joênio Martins, sua companhia até aqui. Você segue com a Renata Silva na Alvorada FM. Excelente domingo. Você sabe por que houve.
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Meio-dia e 5. Boa tarde, eu sou Renata Silva e seguimos juntos aqui a 94,9 Alvorada FM. Você sabe por que ouve.

0: Alvorada FM, você sabe por que houve. Meio-dia 23, Quincy Jones, I Know Corrida, Marisa Monte, Não Vai Embora e Tina Turner, What's Love Got to Do It.
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5: Olá, querido ouvinte. Hoje a gente vai unir duas paixões bem brasileiras, churrasco e chimarrão. Sim, você ouviu certo. A receita de hoje, uma manteiga de chimarrão para finalizar carnes na brasa. Inusitada, aromática e surpreendente. Anota aí, você vai precisar de 100 gramas de manteiga em ponto pomada, 2 colheres de sopa de erva mate, 1 pitada de sal grosso triturado e raspas de limão. Misture tudo muito bem até formar uma pasta homogênea. Depois, coloque em um pedaço de papel manteiga e enrole como um cilindro e leve à geladeira por pelo menos uma hora. Na hora do churrasco, é só cortar uma rodela dessa manteiga e colocar por cima da carne quente. Pode ser um contrafilé, fraldinha ou até mesmo pão na brasa. O calor vai derreter a manteiga e liberar um aroma defumado, herbal, que lembra campo, fogo e roda de amigos. Bom apetite! Para tirar dúvidas ou saber mais, acesse este e outros podcasts através do nosso site alvoradafm.com.br ou no meu Instagram, Flávio Chapuri. Eu sou Flávio Trombino.

0: Alvorada FM, você sabe porque ouve Michael Jackson, Billie Jean, Rod Stewart, Love Thought e Engenheiros do Havaí. Somos quem podemos ser. Boa tarde, meio-dia 53.
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0: O Praia Clube é o campeão da Superliga Feminina de Vôlei 2025-2026. O time de Uberlândia venceu nesta manhã o Gerdau Minas por 3-0 no ginásio do Ibirapuera, em São Paulo. É o terceiro título do Praia, o segundo sobre o rival. A equipe da Rua da Bahia também levou a pior no masculino. Na sexta-feira, o Minas perdeu para o Sada Cruzeiro por 3-1 pelo último jogo da série Melhor de Três da semifinal da Superliga. Na grande decisão, o time Celeste vai enfrentar o Vôlei Renata. A finalíssima está marcada para o próximo domingo, às 10 da manhã, também no Ibirapuera. No futebol, o Atlético venceu ontem o Cruzeiro por 3-1 pela 14ª rodada do Brasileirão. O Galo marcou com Alan Minda, Maicon e Matheus Cacierra, enquanto a Raposa descontou com Caio Jorge. O clássico no Mineirão, que recebeu quase 54 mil torcedores, teve três expulsões: a de Kenny Arroio e Kaique, do lado celeste, e a de Lianco, do alvinegro. Após a partida, o lateral esquerdo do Atlético, Renan Lodi, dedicou a vitória ao agora ex-companheiro Hulk. O ídolo anunciou na sexta-feira que vai deixar o clube após mais de 5 anos. O herói alvinegro terá uma festa de despedida no próximo domingo na Arena MRV, antes do jogo contra o Botafogo.
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0: Boa tarde, bom domingo. Tá na hora de mais uma sequência de música boa pra você. Confira o que vem por aí.
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primeira parte do bônus, você ouviu Desireless, Voyage Voyage, Ed Mota, Colombina e Mônica, Before You Walk Out of My Life. 1h26. 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E o bônus continua agora com Jessie Joy.

0: anos, Alvorada, com Terence Trent D'Arby, Sign Your Name. Teve também Cássia Eller, Palavras ao Vento, e Brenda Russell, Piano in the Dark.
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0: 1h54, a Câmara 7, Casa da Fotografia de Minas Gerais, recebe a exposição Foto em Pauta, Mundo Equivalente à Floresta. A mostra é baseada no romance da escritora Úrsula K. Le Guin para discutir a relação do ser humano com a natureza. Os trabalhos são de expoentes do gênero no Brasil e no mundo, como Cláudia Andujar e Franz Krajber. Em comum, as obras tratam de temas como colonização, destruição ambiental e sonhos como ferramenta política de decisão. A mostra Mundo Equivalente à Floresta é gratuita e fica em cartaz até 29 de agosto. Saiba mais no site da Fundação Clóvis Salgado.
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0: O domingo em Belo Horizonte é de céu claro a parcialmente nublado e tempo seco. A temperatura mínima registrada hoje foi de 16 graus e a máxima deve chegar a 30. Já a umidade relativa do ar mínima fica em torno de apenas 30% à tarde. Por isso, a dica é beber água e hidratar as vias aéreas. Agora faz 27 graus no alto da Avenida Raja Gabalha.
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0: Alvorada FM, você sabe por que houve Kid Abelha, Fixação, No Doubt, Don't Speak e Bill Medley, You've Lost That Love Feeling. Agora são 2h21.
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4: Você já ouviu falar sobre a Lei Ferrari? Pois desde 1979 ela regulamenta a relação entre a indústria automobilística e a rede de concessionários. Algumas determinações dessa legislação, porém, eram questionadas por empresários do setor, entre as quais o distanciamento mínimo entre lojas da mesma marca, de modo a delimitar uma área de atuação, e a exclusividade praticamente total ao fabricante emissor da concessão. Devido a questões como essas, a Procuradoria-Geral da República, a PGR, acionou o Supremo Tribunal Federal, o STF, para avaliar alguns mecanismos da Lei Ferrari. E na semana passada, a Corte decidiu por unanimidade que o texto é sim constitucional. De acordo com o relator do caso, o ministro Edson Fachin, a norma está inserida no espaço legítimo de regulação estatal da atividade econômica e não afronta a Constituição. Ainda de acordo com o entendimento do STF, mudanças no texto devem ser discutidas por meio do poder legislativo. Na prática, ao menos por enquanto, a Lei Ferrari segue inalterada e a comercialização de veículos zero quilômetro no Brasil não sofrerá mudanças. Siga-me no Instagram, Alexandre Carneiro _ Carros, e baixe este e outros podcasts pelo site alvoradafm.com.br. Eu sou Alexandre Carneiro para a Rádio Alvorada.

0: Alvorada FM, boa tarde, 2h55, você ouviu Jimmy Cliff, We All Were On, Charlie Puth e Selena Gomez, We Don't Talk Anymore e Adriana Calcanhoto, Gatinha Manhosa.
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0: O ex-governador de Minas Gerais, Romeu Zema, defendeu afrouxar as regras do trabalho infantil no país. Entrevista ao podcast Inteligência Limitada, o pré-candidato ao Palácio do Planalto atribuiu à esquerda a noção de que trabalhar prejudica a criança. Após a polêmica, o político do Partido Novo declarou que se referia a adolescentes. O trabalho infantil é proibido pela Constituição Federal, que só permite a atividade a partir dos 14 anos na condição de menor aprendiz. De acordo com o Unicef, Fundo das Nações Unidas para a Infância, o trabalho infantil prejudica a saúde, a segurança e o desenvolvimento moral da criança. E termina na próxima quarta-feira, 6 de maio, a regularização do título de eleitor. O prazo vale para solicitar serviços como emissão da primeira via, transferência de domicílio e revisão de dados. Há três formas de saber se está com a documentação em dia: no autoatendimento eleitoral, no site do TSE, no aplicativo e-título e no Disque Eleitor, pelo número 148. A biometria não é obrigatória para o pleito deste ano, porém é recomendável fazê-la para ter mais segurança na hora de votar. O primeiro turno das eleições está marcado para 4 de outubro e o segundo, se necessário, para o dia 25 do mesmo mês. Saiba mais no site do TSE.
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0: Uma ótima tarde, 2h58. Tem mais música boa chegando pra você. Confira o que vem por aí.
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Na primeira parte do bônus, você ouviu Earth in the Fire, Let's Groove, Samuel Rosa e Lô Borges, O Trem Azul, e Kano City, Fix You. 13h23, boa tarde. 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E o bônus continua com Backstreet Boys.

0: Bônus Alvorada com Coldplay, Speed of Sound, Carly Simon, Just Like You Do e Marisa Monte, Eu Sei. Boa tarde, 13h55.
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0: Estão abertas as inscrições para a 10ª edição do Sarau Minas Tênis Clube. O projeto vai selecionar 4 músicos residentes na Grande BH que deverão escolher para o repertório a obra de um artista brasileiro com total liberdade para fazer novos arranjos. As pessoas contempladas vão ganhar cachê de R$5.000, além de apoio na gravação e divulgação. A inscrição deve ser feita via internet até 20 de maio e o resultado parcial sai no dia 5 de junho. Já os shows ocorrem entre setembro e outubro no Centro Cultural Unimed BH Minas. Saiba mais sobre o sarau no site do Minas Tênis Clube.
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0: O aclamado cantor português Antônio Zambujo desembarca em BH para o show Oração ao Tempo. O nome é o mesmo do disco que o artista promete lançar este ano, além de uma referência a uma das mais icônicas canções de Caetano Veloso, gravada recentemente por Zambujo em parceria com um compositor baiano. No novo trabalho, o músico lusitano estreita os laços musicais com o Brasil, dando início a uma nova fase artística que o cantor leva para o show junto com alguns clássicos. O show de Antônio Zambujo é na próxima sexta-feira no Sesc Palladium. Informações sobre ingressos você encontra em nosso site alvoradafm.com.br.
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0: Alvorada FM, você ouviu Blackstreet Rap Song, Tia Anastácia, o Sol e Lionel Rich, Penny Lover. Agora são 4h23.
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0: Alvorada FM, você ouviu Jota Quest, Acendo o Farol, No Mercy, Baby Come Back e Beatles, And I Love Her. 4h58.
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0: O Praia Clube é o campeão da Superliga Feminina de Vôlei 2025-2026. O time de Uberlândia venceu nesta manhã o Gerdau Minas por 3-0 no ginásio do Ibirapuera, em São Paulo. Este é o terceiro título do Praia, o segundo sobre o rival. A equipe da Rua da Bahia também levou a pior no masculino. Na sexta-feira, o Minas perdeu para o Sada Cruzeiro por 3-1 pelo último jogo da série melhor de três da semifinal da Superliga. Na grande decisão, o time celeste vai enfrentar o Vôlei Renata. A finalíssima está marcada para o próximo domingo, às 10 da manhã, também no Ibirapuera. No futebol, o Atlético venceu ontem o Cruzeiro por 3-1 pela 14ª rodada do Brasileirão. O Galo marcou com Alan Minda, Maicon e Matheus Cacierra, enquanto a Raposa descontou com Caio Jorge. O clássico no Mineirão, que recebeu quase 54 mil torcedores, teve três expulsões: a de Kênio Arroio e Kaique, do lado celeste, e a de Lianco, do alvinegro. Após a partida, o lateral esquerdo do Atlético, Renan Lodi, dedicou a vitória ao agora ex-companheiro Hulk. O ídolo anunciou na sexta-feira que vai deixar o clube após mais de 5 anos. O herói alvinegro terá uma festa de despedida no próximo domingo, na Arena MRV, antes do jogo contra o Botafogo. Eu sou Renata Silva e fico por aqui. A partir de agora, você fica na companhia agradável de Flávia Abreu. Boa tarde e bom domingo.
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0: Muito boa tarde, um excelente fim de domingo para você que está na Alvorada FM 94,9 de Belo Horizonte, 5:01.
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E essa foi a primeira parte do bônus aqui na Alvorada. Fechamos com o Tim Maia, o descobridor dos sete mares, Bruno Mars, I Just Might, e a Ha, The Living Daylights. Agora 5h27, baixe o nosso app ou acesse o nosso site. 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E o bônus de uma hora só de música continua com Do You Know Where Going To, Mariah Carey.

0: Encerrando mais uma edição com Jesse J, Price Tag, Ana Vilela promete Maroon 5 Sunday Morning.
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0: Ainda dá tempo de assistir ao espetáculo Cão, em cartaz no Centro Cultural Banco do Brasil, desenvolvida pelas companhias Potiguar, Claus de Shakespeare e Pernambucana, Magilut. A montagem explora a precarização do trabalho no Brasil contemporâneo. Na trama, um grupo de trabalhadores do setor de eventos precisa enfrentar uma jornada exaustiva, até que um acontecimento inesperado os coloca diante de interesses poderosos. As últimas apresentações do espetáculo Cão ocorrem hoje e amanhã, sempre às 20h. Ingressos a partir de R$15. Mais informações no site do CCBB. E o filme O Diabo Veste Prada 2 está em cartaz em Belo Horizonte. A nova produção do clássico acompanha a nova fase da personagem interpretada por Meryl Streep, agora diante da crise do jornalismo impresso. Também chega às telonas A Sombra do Meu Pai, primeiro representante da Nigéria no Festival de Cannes. O longa narra a jornada de um pai e dois filhos pequenos durante a crise eleitoral no país em 1993. Outra estreia é Zico, o Samurai de Quintino. O documentário fala da vida e da carreira de Arthur Antunes Coimbra, ídolo do Flamengo na seleção brasileira e no Japão. Continuam em exibição filmes como Michael e O Drama. Voltamos com outras informações no Repórter Alvorada, edição das 7. Falta um minuto para 6.

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6: Olá, uma ótima tarde e noite neste domingo, você ligado aqui na 94,9 Alvorada FM de Belo Horizonte. Eu sou Edson Aquino, com aquele convite habitual de todo fim de semana. Vamos curtir canções do passado, anos 70, 80, 90, aquelas que marcaram época em nossas vidas. E a gente vai começar com Laura Branigan. Essa americana lançou em 1984 a música Self Control, do álbum do mesmo nome. E essa canção tem uma curiosidade, ela é uma versão de um original do cantor italiano Huff, e ganhou força com essa produção cinepop marcante, se tornando um dos maiores sucessos da cantora nas paradas internacionais. Foi quarto lugar na Billboard Hot 100. Laura Branigan, abrindo vintage deste domingo, Self Control.

Paralamas do sucesso com Óculos, Elton John, I Don't Want to Go With You Like That, Ray Parker Jr., Ghostbusters, Laura Branigan e George Benson, Turn Your Love Around, foram os destaques aí deste domingo abrindo o Vintage e que vai seguir com Jimmy Cliff. O jamaicano lançou em 1987 a música Love I Need, o álbum Hangin' Fire do mesmo ano, e um dos nomes mais importantes do reggae, Cliff manteve nessa fase essa mistura de pop e reggae que ampliou seu alcance fora da Jamaica e conquistou o mundo. Jimmy Cliff é o destaque agora.

0: Essa foi a Rita Lee com Tati Bitati, Pet Shop Boys, It's a Sin, Dennis Williams, Let's Hear It for the Boy, That Hall John Oates, Say It Isn't So. Destaque para Jim Cliff com Love I Need.
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0: 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Esse é o Alvorada Vintage. Aquelas canções que você gosta de relembrar aqui, você pode ouvir novamente acessando a aba podcast em alvoradafm.com.br. Vamos dar sequência agora com Enigma, que em 1990 lançou a música Sadness, Part 1, do álbum MCMXCAD. Também do mesmo ano, o projeto do Michael Cretton, que é um romeno alemão, misturou o canto gregoriano com batidas eletrônicas e criou um som único que dominou as rádios no início dos anos 90. Vamos de Enigma!

0: E essa foi nossa sequência final aqui neste domingo com Rick Astley, She Wants to Dance With Me, Gloria Gaynor, I Will Survive, Britney Spears, Baby One More Time, Enigma, Sadness. E o destaque final foi And People, essa banda que lançou em 1993 do álbum Elegant Slamming, Moving On Up. Esse hit se destacou pela combinação de house music com vocais soul e ajudou essa banda a conquistar o Brit Award de melhor grupo britânico. E com o M People, a gente está encerrando o Alvorada Vintage deste domingo. Agradeço mais uma vez a sua companhia, a sua sintonia. Você pode ouvir o programa de novo acessando a aba podcast em alvoradafm.com.br. Aproveite este domingo de feriado e até a próxima.
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2: 7:04, boa noite. O ex-governador de Minas Gerais, Romeu Zema, defendeu afrouxar as regras do trabalho infantil no país. Em entrevista ao podcast Inteligência Limitada, o pré-candidato ao Palácio do Planalto atribuiu à esquerda a noção de que trabalhar prejudica a criança. Após a polêmica, o político do Partido Novo declarou que se referia a adolescentes. O trabalho infantil é proibido pela Constituição Federal, que só permite a atividade a partir dos 14 anos, na condição de menor aprendiz. De acordo com o Unicef, Fundo das Nações Unidas para a Infância, o trabalho infantil prejudica a saúde, a segurança e o desenvolvimento moral da criança. E termina na próxima quarta-feira, 6 de maio, a regularização do título de eleitor. O prazo vale para solicitar serviços como emissão da primeira via, transferência de domicílio e revisão de dados. Há três formas de saber se está com a documentação em dia: no autoatendimento eleitoral, no site do TSE, no aplicativo e-título e no Disque Eleitor pelo número 148. A biometria não é obrigatória para o pleito deste ano, porém, é recomendável fazê-la para ter mais segurança na hora de votar. O primeiro turno das eleições está marcado para 4 de outubro e o segundo, se necessário, para o dia 25 do mesmo mês. Saiba mais no site do TSE. Voltamos com outras informações no Repórter Alvorada, edição das 8.
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1: Muito boa noite, uma excelente semana para você que está no 94,9 Alvorada FM de Belo Horizonte 77.
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Encerrando a primeira parte do bônus com Billy Joel, Uptown Girl, ouvimos ainda Justin Timberlake, At Guns Around e Cássia Eller, All Star. Agora 7h33. 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Bônus de uma hora só de música continua com How Gonna See Me Now, Alice Cooper.

0: Nicolette Larson, Lot of Love, e Celine Dion, Because You Love Me. Agora 8:02.
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0: O mega show da Shakira reuniu ontem 2 milhões de pessoas em Copacabana, estimou a Prefeitura do Rio de Janeiro. Com figurinos verde e amarelo, a cantora colombiana pôs a multidão a bailar ao som de hits como Estoy Aqui e Las de la Intuición. Também se declarou ao Brasil falando em português e fez um desabafo sobre a traição que levou ao divórcio com o ex-jogador Gerard Piquet. O espetáculo contou ainda com a participação de Caetano Veloso, Maria Bethânia, Anitta e Ivete Sangalo. O show de Shakira recebeu 20 milhões de reais de investimento da Prefeitura do Rio, que prevê impacto econômico de 800 milhões na economia carioca. E estão abertas as inscrições para a 10ª edição do Sarau Minas Tênis Clube. O projeto vai selecionar 4 músicos residentes na Grande BH que deverão escolher para o repertório a obra de um artista brasileiro com total liberdade para fazer novos projetos, novos arranjos. As pessoas contempladas vão ganhar cachê de R$5.000, além de apoio na gravação e divulgação. A inscrição deve ser feita via internet até 20 de maio e o resultado parcial sai no dia 5 de junho. Já os shows ocorrem entre setembro e outubro no Centro Cultural Unimed BH Minas. Saiba mais sobre o sarau no site do Minas Tênis Clube. Voltamos com outras informações no Repórter Alvorada, edição das 9.
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0: 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Você ouviu Chick, I Want Your Love, Cazuza, Exagerado e Michael Jackson, The Way You Love Me, 8h34.
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6: Parece que o wabi-sabi, conceito estético japonês que valoriza a imperfeição, chegou à fotografia de arquitetura. Eu tenho observado que ao longo dos anos, esse tipo de registro fotográfico vem passando por uma mudança de perspectiva. Antes, tudo era super controlado. Luz calibrada, técnica, ângulos perfeitos, neutralidade. Quase um registro documental. O resultado, esteticamente impecável, sem dúvida, era distante da realidade. E o que era para nos inspirar, afastava com seus cenários calculados. Hoje o olhar é outro, mais direto e mais real. A imperfeição, antes evitada a todo custo, começa a aparecer de propósito. Os smartphones têm culpa no cartório, claro, pois democratizaram a fotografia, trazendo mais espontaneidade para as imagens. Uma luz mais natural, um objeto fora do lugar, flores nas jarras, crianças e pets brincando, são sinais de que ali existe vida. E assim a mágica se fez, mostrando casas como realmente são, vividas, usadas, habitadas. Como eu sempre digo, casas menos cenário e mais vida real. Embora alguns profissionais, os barriquelos que amamos, continuem insistindo em divulgar casas sem cor, sem vida e sem alma. Apenas perfeitas. 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Ouça o Decor e Arte também no site da rádio e veja mais sobre o que eu falo no Instagram You Can Find. Eu sou Janina Esther para a rádio Alvorada FM.